0: 2 minutos, são 21:02. Vamos seguindo por aqui. Nosso amigo João Costa, boa noite, pessoal. Boa noite, meu amigo João. É, o João que é pai de um dos nossos amigos que era componente aí do Los Dog, né? O Los Dog deram veneno, deram chumbinho, mataram tudo a cachorrada do Los Dog. Acabou o conjunto. Sobrou eu e o Luiz aí, ó, que o chumbinho não matou. Os outros morreram tudo. Que barbaridade isso aí. Um abraço, meu amigo João. A Nadir Ribeiro da Silva, o gaiteiro e o violeiro são muito bom. Bom programa. Nosso amigo Jusce Grosselli, nosso amigo Jusceli Antônio Grosselli. Um abraço, Jusceli. O Lisandro Estrada dando uma boa noite para nós. Rosimere Boniatti, parabéns aos artistas, são muito bom. Meu amigo Rogério, é com você daí então.
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0: Quase 7 minutos, vamos seguindo por aqui no Ponto de Cultura Navegantes com o programa Encontro de Violeiros, hoje com nossos amigos Adair Ecker e o Luiz Silva. E a nossa amiga Odete Raimondi está assistindo aí. Um abraço, Odete. Bom final de semana para você, minha amiga. E vamos seguindo por aqui com música. Música é com vocês. Eu quero dizer ainda que temos aí para sortear daqui a pouquinho mais uma cuca do Lavarda, né? 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Isso aí, meus amigos. E nós vamos sortear uma cuca, então, e um composto para os rins. Se você tá com o rim meio atravessado, que nem eu disse antes aqui, tá com um rim inchado e o outro rinchando.
1: Que bárbaro,
0: então, tu toma um composto aí que o rim já volta pro normal.
2: O resto eu deixei pendurado no...
0: na cerca.
3: Então, pô, vocês não tem como me arrumar uns 50 pila de boa?
0: O Adair.
4: Pode.
0: O Adair é o mais forgado da tropa aí. Nosso amigo Jairo Manfrim. Como ele disse ali na ligação, o Jairinho Manfrim. Mas, Jairinho, se fosse Jairão, então...
4: Que tamanho seria,
0: que tamanho
4: daí?
0: Seria esse homem, né? Tá. Jairo, esse não é fraco, grande amigo nosso, grande parceiro, um abraço, meu amigo aí, um bom final de semana pra você, pra família toda aí. E nós vamos seguindo com música, e a próxima aqui vai pra ti, não sei o que que o Adair tá...
4: vai essa música pra ele, agora a próxima, agora aqui. Serano Cantor.

0: 21h14, são 21h14, nesta noite de sexta-feira, e aqui na Navegantes FM 87.9, em Ronda Alta, Rio Grande do Sul, no Ponto de Cultura Navegantes, programa Encontro de Violeiros, todas as sextas-feiras à noite, a partir das 20h até as 22h. São 2 horas de música ao vivo com os gaiteiros nossos aqui da cidade e também os da região que aqui se apresentam. Um abraço para vocês ligadinho aí, um abençoado final de semana a todos. Anair Salazário, oi amigos, ótimo programa, que Deus os abençoe, boa noite. Valeu, que Deus abençoe você também. O Zélio Colasso, boa noite, de Curitibano, Santa Catarina. Um abraçado final de semana aí para vocês, Hélio, e para todo o pessoal aí de Santa Catarina. Um abraço especial. 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Onde você chegar, que tiver internet, você vai estar ouvindo a nossa programação, que começa às 6 horas da manhã e vai até a meia-noite todos os dias. Um abraço, meu povo. Vamos seguindo com música. Música com vocês.
1: Essa próxima música eu vou avisar pro meu amigo Melchior Carteri, lá da Três Palmeiras. E vou fazer essa música para ele agora que tá. É Loirinha Formosa.

0: 21h19. 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Vamos seguindo com música aqui, né? Nosso amigo Adair e o Luiz aí vão trazendo mais uma moda pra nós, como diz o outro aí, né?
1: Vamos agora uma música dos Filhos do Rio Grande, uma música dançante, Flor do Meu Jardim.

0: 21 horas e 24 minutos. Então 21 com 24, e o tempo vai passando ligeiro, e o programa Encontro de Violeiros daqui a pouquinho já vai chegando para os finalmente. Mas vamos com você daí, meu amigo Rogério dos Reis.
1: Participações, Ironi. A Ivani Bosa, boa noite, a Ivani. Boa noite para. Deixa eu me lembrar aqui a gaiteira, a nossa gaiteira, né? A família Dalpra. Nair. Também a Vilma Dalpra. A Catarina Dapper participando também. O Delmar Corato tá lá no bairro Santa Bárbara fazendo o codeguim, ouvindo você e ouvindo a mim.
0: Esse é o Masterchef lá do bairro Santa Bárbara.
1: A Terezinha Macari, família Macari. Ó, vou botar o áudio do Darcy Portilhote aqui, ó. Olha o seu Darcy, preste atenção.
2: Ótimo programa aqui, o Darcy Portilhote, quer homenagear a Alderina Alice Schuss. Chega a cadeira mais perto com o Roberto Carlos. Se vocês podem tocar, um abraço para a Alderina e a nora dela e a neta dela que está hoje visitando ela ali na casa dela. Estou dançando com a vassoura aqui. Gostei muito do programa, que é de gaita. Eu gostei bastante desse programa. Dino, é uma boa sorte para nós.
1: Eita, e também aqui quem está participando é a Ermida Ferronato. Aquele abraço, dona Ermida. A Elisa Terezinha de Melo participando aqui também. E vocês vão deixando o nome aqui. 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E amanhã é feriado, dia do colono e motorista. Parabéns a todos, a colonada, né? E também aos motoristas pela passagem do dia, né, Ironi? E amanhã é feriado municipal em Ronda Alta. Um abraço a tia Sul Sarandi, feriado também por lá. Dia do colono e motorista, e amanhã a sociedade 25 de julho, certo? Tá fervendo lá, né?
0: É, tinha que botar esses feriados aí na quarta-feira, feriado no sábado, é pra acabar.
1: É ruim. Um abraço pro pessoal do Paraná, né, Adair? O pessoal lá do Bugre Alto amanhã, você vai conferir na página da Rádio Navegantes essa semana. 3 mil quilos de carne na comunidade lá, tá? Uma das maiores festas da etnia alemã lá, um café da manhã, amanhã de manhã cedo lá, disparamar os butiá lá.
3: Vai a próxima música, pessoal, lá. Vamos cantar uma música sertaneja agora. Canarinho Prisioneiro.

0: 21h31. São 21h31 desta noite de sexta-feira, é? E todas as sextas, das 20 até as 22 horas, nós temos o programa Encontro de Violeiros aqui na Navegantes. Quero mandar um abraço especial aí, meu amigo Paulo Roberto Saquete, lá de Passo Fundo. E ele diz aqui: boa noite, Eroni, bom ver o retorno ao programa. Abraços. Valeu, é. A gente teve aí uns dois final de semana meio, como é que diz, de folga aí, motivo, né, de falecimento de pessoa da nossa família. Então a gente ficou, né, dois final de semana, mas estamos de volta por aqui, né? É vida que segue, né? E isso vai acontecer com todos nós, né? O Telvino e a Marli Bertoncello, um abraço, estão sempre assistindo aí. O Charles Aires e a Ana, nossos amigos da Ronda Capas, um abraço para vocês, uma muita boa noite, um bom final de semana aí. Obrigado pela parceria de sempre. Vamos seguindo por aqui com mais música.
1: Essa vou mandar pro Telvino, que fez 50 anos de enlace matrimonial agora em maio, né, Eroni?
0: É?
1: É, parabéns ao casal.
0: Que tal? Um abraço aí, meu amigo. É?
1: É.
0: O Telvino,
2: a música pra ele agora.
0: Telvino, um grande amigo da gente, fomos colega de trabalho no Banco Bamerindos aí por um longo tempo, né, Telvino? Um abraço.
2: Essa música agora, vamos tentar fazer ela com a música que não tá bem madura ainda.

0: Olha aí, ó, são 21:36. Nosso amigo Paulo Bosa tá dizendo aqui, bom o time de hoje, valeu Paulo, um abraço. O nosso amigo Djalmo Filippini, mas olha só, tá muito bom, um abraço pro Luiz e pro Ecker, abraço para o Eroni e pro Roger também. Neuci Canan, muito bom, sucesso sempre, valeu pessoal, um abraço para todos vocês que estão aqui ligadinhos. Tu tem algum alô para dar aí, meu amigo Rogério?
1: Eu até tinha um alô para dar e vou dar agora esse alô, porque quem tá participando comigo aqui, a Marlene Costa, gostaria de participar do sorteio, Marlene, meu amigo Costa, lá ligada, dona Joyce, né? Alô, dona Joyce, deixa eu ver aqui, a Joyce tá participando com a gente também, vamos botar o nome dela no sorteio. A Janete Celso participando aqui com a gente, boa noite, obrigado, bom final de semana, bom feriado para todo mundo.
0: É isso aí, então vamos seguindo e trazendo mais música com nossos amigos, a dupla Adair e Luiz.
2: Uma música agora da... O Preparador também canta, e são vários que cantam essa música. Não...

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1: Vinte e uma horas 45 minutos. Vamos seguindo, vamos trazer mais uma música aí, depois nós faz o sorteio aí da cuca, né? E do remédio pros rim ali, né? É, que nem eu disse, né? Pra não deixar o rim atravessado aí, né? Os rim tem que funcionar muito bem, né? Quando ele tá meio perigoso, o cara toma umas geladas aí, daí ele entra em funcionamento. A Ana Bosa está assistindo, um abraço, Ana, bom final de semana. O Zélio Colasso, parabéns, os músicos cantam bem. Será que sai a música dos filhos do Rio Grande, Joinha do Coração? Vamos ficar te devendo essa aí, Zélio. Mas vamos te mandar a próxima que o pessoal tem aqui. Vamos seguindo então, mais uma música por aqui.
2: Quero agradecer essa próxima música aqui pro Djalma, Felipe e o Atílio, que é o grande amigo da gente, companheiro. Agora nós vamos fazer um floreio junto.
3: Faz essa música para eles então agora. É, quem ama, perdoa.
2: Não espera com facão, hein?

0: ser a Cuca. Então, uma Cuca do nosso amigos aí do supermercado Lavarda. Como é o nome aí?
1: Nilce Dalprá.
0: Então tá aí, a Nilce Dalprá, uma Cuca do supermercado Lavarda. Agora, Adair, tu tira um aí, então, aqui é o composto para os rins. É? Tu tomando isso aí, nunca mais vai ficar com um rim inchado e um rim inchando.
1: Lúcia Trevisan.
0: Tá aí, dona Lúcia. É isso aí, ó. A dona Lúcia, né? Vai tomar um composto aí para os rins. Isso aí, meus amigos. Vamos aqui, o Francis Manfro tá aí assistindo, um abraço aí, obrigado pela parceria. E vamos trazendo mais música aqui. Vamos trazer mais uma, daí depois nós fizemos a saideira.
1: Vou cantar agora a música Chico Rei Paraná, Primavera do Amor.

0: 46 minutos e nós estamos chegando por aqui nos, como é que se diz, nos finalmente do programa Encontro de Violeiros. Programa este que vai rolar todas as sextas-feiras, das 20 até as 22 horas, aqui na Navegantes, com live no Facebook da Rádio Navegantes. Vamos agora trazendo nossos amigos aí para fazer a última música do programa e dar o seu alô final, e fizemos a última música do programa por aqui. Um abraço para todos vocês que estão na audiência e vamos trazendo nossos amigos artistas aqui com mais música. Aí daqui um pouquinho já sai. Pode aguardar como é que
1: atualizando, então, Eroni, um grave acidente agora há pouco, às 20 horas, envolvendo um ônibus e também uma carreta, um caminhão tanque, melhor dizendo, próxima Receita Estadual ali de Nonoai. Várias pessoas feridas foram recolhidas então pelo SAMU e por ambulâncias de Nonoai da região e também de Chapecó. Acidente gravíssimo, próxima Receita Estadual, agora há pouco, às 20 horas, no começo da noite de hoje, envolveu então aí um caminhão, tanque e um ônibus. Resgate no local, vítimas sendo resgatadas e levadas para hospitais da região. Esta informação já está lá na página da Rádio Navegantes. Terminamos a informação agora. Informação que vem também com imagens da Rádio Sul FM de Nonoai. Autoridades de trânsito no local, resgate das vítimas, então, foram resgatadas para vários hospitais da região. Situação da saúde das vítimas ainda não se sabe se houve baixa, se houve morte, mas a princípio a informação que chega é que muitas pessoas foram socorridas de ambulância agora há pouco nesse acidente gravíssimo.
0: É isso aí, geralmente, né? Tomara que não tenha acontecido nada de grave aí, que ninguém tenha perdido a vida, mas é um acidente muito sério, caminhão e carreta aí, né? Caminhão e ônibus, né? Carreta e ônibus, tudo isso aí é bem complicado. Mas vamos trazendo o alô final de vocês e a última de hoje.
2: Abraço a todo mundo que assistiu pela live e o pessoal que ligou. E até a próxima oportunidade. Foi um prazer estar com vocês.
3: Agradecendo os ouvintes da Rádio Navegante que tiveram a paciência de escutar nós. Faz um ano que temos parado e nos chamar nós de cabeça branca. Está fácil demais.
2: Vamos cantar a música Rosa Branca.

22:02. Estamos chegando aqui, chegamos ao finalmente do programa Encontro de Violeiros. Quero mandar um abraço pro nosso amigo Ademir Mezacasa, que há pouco começou a assistir nossa programação aí. Um abraço para você, um bom final de semana. E aqui a gente encerra nesta noite, sexta que vem, das 20 às 22 horas, temos o programa Encontro de Violeiros novamente aqui no Ponto de Cultura Navegantes. Nosso abraço a todos vocês, um abençoado final de semana, e eu volto aqui nos microfones da Navegante, se Deus me permitir, amanhã a partir das 8 horas com o Sabadão Navegantes. Um abraço a todos.

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1: 6:10, você está ligado aqui na Navegantes FM, 25 de julho de 2026. Hoje comemoramos o dia do colono, né? Obrigado aí a todos os agricultores que de uma forma ou de outra colaboram e contribuem para o desenvolvimento do nosso país. E logo a previsão do tempo, também as notícias do jornal Zero Hora e Correio do Povo. Enquanto isso, ficamos com João Mineiro e Marciano, Seu Amor Ainda é Tudo.

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3: 6:18 e segundo o clima tempo para hoje e também para a semana, né? Hoje sol com muitas nuvens durante o dia, período de céu nublado, não tem previsão de chuva para hoje. E para amanhã, domingo, a previsão é de 2,5 milímetros, sol com muitas nuvens, pancadas de chuva à tarde. E a máxima 17, mínima de 14. Segunda-feira, 23 a máxima, mínima de 16, 1,8 de milímetros de chuva, sol com muitas nuvens, pancadas de chuva à tarde e à noite na terça-feira, 1,5 milímetro, e na quarta-feira 10 milímetros de chuva. Esta previsão segundo o clima tempo. São 6:19. Um abraço, meu amigo João Borges, está ligado conosco. Pediu uma música aí, oferecer para Bidio aí do bairro Santa Helena, também para o seu sobrinho Pioneer. Um abraço aí a todos e segue a boa música aí, amigos, para sempre.

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2: 6:33 e olha as manchetes aí do jornal Correio do Povo para você neste final de semana. Medo da chuva, mulher perde casa em enchente e vê pai morrer no mesmo rio. Sem corpos e sem audiência, assassinato da família Aguiar completa 6 meses. Aprendizagem domina o painel entre pré-candidatos ao governo do Rio Grande do Sul, promovido pelo grupo RBS. Troncos e destroços levados pelas fortes chuvas invadem praia e interrompem a operação do navio catamarã. Defesa Civil reconhece emergência em 31 cidades atingidas por temporais, vendavais, estiagem e seca. Eduardo Leite explica por que alertas não previram inicialmente inundação no Rio Taquari. Governo do Rio Grande do Sul admitiu que o governo do estado precisa melhorar a comunicação dos alertas e apontou defasagem nos sistemas. Estas algumas manchetes do jornal Correio. 0 hora para você na manhã de hoje, 25 de julho. E vem chegando aí os atuais por Timaria.

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5: 6:45. Você está ligado aqui na Navegantes FM, 25 de julho 2026, e mais de 20 municípios do Rio Grande do Sul já tiveram sua situação de emergência decretada pelo governo federal nesta semana. Apesar dos temporais dos últimos dias, os decretos são referentes às chuvas que atingiram o estado em maio e no início deste ano. A medida mais recente foi publicada no Diário Oficial da União nesta sexta-feira. Uma das cidades é Eldorado do Sul, na região metropolitana de Porto Alegre, que teve destelhamentos e centenas de desalojados após uma tempestade com vento e granizo. Isso aí. As situações de emergências estão sendo reconhecidas pelo governo federal no Rio Grande do Sul. 25 de julho, hoje, dia do colono, né? Está aí a música Oswaldir e Carlos Magrão, homenagem ao Dia do Agricultor do

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Bom dia, querido povo de Deus. Hoje é dia de São Tiago Apóstolo. Hoje, dia de São Cristóvão. Razão pelo qual, não só hoje, mas a semana inteira estamos pedindo, né? A travessia da vida, os motoristas, taxistas, caminhoneiros. Sempre bom rezar, viu, gente? Sabemos que as mortes são muitas no trânsito. Você sabe, todo dia nós temos esse encontro marcado. Vamos rezar? Em nome do Pai, do Filho e do Espírito Santo. Amém. Senhor Deus, somos peregrinos nesta terra, caminhantes no itinerário da vida, rumo ao encontro definitivo contigo. Senhor, que nos destes como exemplo São Cristóvão, que atravessou a correnteza furiosa de um rio com toda firmeza e segurança, carregando nos ombros o menino Jesus. Ó Deus, fazei que também nós, mesmo carregando as nossas cruzes, nossas dificuldades, mesmo com fardo pesado, consigamos com firmeza e segurança enfrentar corajosamente todas as correntezas, toda a tempestade, toda a tribulação, de modo particular, por intercessão de São Cristóvão, fazei com que saibamos valorizar a vida, sabendo conduzir os nossos veículos, no trabalho, no lazer. Dai-nos, Senhor, acima de tudo, serenidade quando o trânsito estiver caótico. Tirai agressividade nas palavras e nos gestos, que saibamos respeitar o direito dos outros. Senhor, afaste de nós o perigo de provocarmos acidente. Então, que saibamos respeitar as leis do trânsito, as placas, os sinais, as advertências. Senhor Deus, dai-nos paciência e serenidade, discernimento para respeitar o limite de velocidade. Afaste toda e qualquer bebida, embriaguez. Protegei-nos, Senhor, dos acidentes, do assalto, dos perigos. Senhor, por intercessão de São Cristóvão, no trabalho ou no lazer, abençoai-nos na condução dos nossos veículos e na condução de nossa vida. Amém. São Cristóvão, protegei-nos. São Cristóvão, guardai-nos. Bom dia a todos.

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3: 7:26 e segundo o jornal Correio do Povo, né? O Rio Jacuí avança e a Defesa Civil começa a retirar famílias de casas em Eldorado do Sul. Demai constrói um pequeno dique no bairro Guarujá, na zona sul de Porto Alegre, para tentar conter a água. Ponte sobre o Rio das Antas deslocou cerca de 20 centímetros, aponta a vistoria. E PDT promete maior convenção da história. CMN regulamenta linhas de crédito para renegociação de dívidas rurais. Subsídio de 0,35 ao diesel não será retomado, diz ministro. Em reunião fechada, PT oficializa Preto a vice de Juliana e Pimenta para o Senado. Estas algumas manchetes do jornal Correio do Povo para você nesta manhã. Vem chegando aí, alô motorista, mensagem aí da Rádio Navegantes a todos os colonos e motoristas no dia de hoje, todos aqueles que transportam nossos produtos, aqueles que no dia a dia levam de um lado para outro, né, nossas riquezas. Está aí Pedro e Paulo, alô motorista.

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7:46 e a ponte no Rio das Antas, né? Ela deslocou em torno de 20 centímetros. Inaugurada no final de 2024, substituindo a antiga estrutura, foi destruída na tragédia climática do mesmo ano. A ponte sobre o Rio das Antas entre Bento Gonçalves e Cotiporã foi deslocada em cerca de 20 centímetros na enchente dessa semana. A avaria foi constatada durante vistoria técnica realizada na manhã da sexta-feira e comunicado pelas prefeituras de ambas as cidades na Serra Gaúcha. Devido ao deslocamento, a ponte seguirá interditada. Esta notícia do jornal Correio do Povo para você nessa manhã, 25 de julho de 2026, dia do colono e motorista.

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3: Oito horas e 3 minutos.

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8:04. Muito bom dia, Ronda Alta. Muito bom dia, você que está nos ouvindo aí. Um abraço especial para todos vocês, quem já esteve aí, né, com a programação do professor Odemar. Agora já vamos seguindo aqui, está no ar a partir desse momento, o Sabadão Navegantes. Meu abraço especial a todos vocês, desejando aí um abençoado final de semana para todos. Vamos dando início por aqui, trazendo Deise Fronzá, Lei do Retorno. Fala baixo comigo. O José Augusto e Fábio Júnior, Um Brinde ao Amor. E Roberto e Juan, Boca Livre, é música chegando por aqui.

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0: aí.
1: Espera aí, o quê? Não tem você que tá querendo as coisas por motivo. Você pega com suas amigas, então você fica. Você vai. Não dá mais. Não, me deixa.

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3: 8 horas e 22 minutos.

0: 8 horas 24 minutos e vamos já anunciar a música aqui, seguindo com o Sabadão Navegantes nesse final de semana aí, né? O sol não tá muito afim de aparecer, mas vamos aguardar para ver o que acontece aí.
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0: Chegando música, Alemão do Forró. Alô, final de semana chegou. Luana Magalhães, 2 caixas de 600. E o Jairo Lambari Fernandes, No Rastro da Gadaria.

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1: Navegantes FM. 8:47.
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0: 8:48, são 8:48, é sábado 25 de julho.
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0: Mas vamos anunciar já, seu negócio é música, tá chegando por aqui. Grupo Festerê, Amigos de Copo, com participação do Jonathan Pacheco, do grupo Talagaço. Também eu trago aqui Luana Magalhães, Motel, e Antes Cedo do Que Tarde, Sullivan e Mateus.

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2: 9:08.
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9:10, são 9:10. Vamos seguindo por aqui com o Sabadão Navegantes. 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Seguindo por aqui com o Sabadão, a Fernanda pediu e vai ouvir Amada Que Mora Longe com a banda Céu e Cantos. Na sequência, eu trago por aqui João Nelore e Texano, Perfume do Diesel, e o grupo Os Baileiros, Guria Linda. É música chegando por aqui.

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3: 9:28.
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6: Nove horas e 9:30. São 9:30 desta manhã de sábado, hoje 25 de julho. É o último sábado do mês aí. 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Seguindo os carbonos no dia em que parti, na sequência, os dois mineiros, três esporas e uma saudade, e o Rainha Musical e a música Papagaio.

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5: 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Conheça seu tipo de pele. Para começar a cuidar do rosto, saiba que existem indicações diferentes para cada tipo de pele. Algumas terão texturas mais secas, outras mais oleosas, e cada uma delas pedirá cuidados específicos. Existem 5 principais tipos de peles. São elas: a normal, seca, oleosa, mista e também a sensível. Para saber qual é o seu tipo de pele, precisa-se saber simplesmente observá-la. A quantidade de sebo ou óleo vai ser importante para definir seu tipo de pele, lembrando que esta oleosidade pode diminuir com a idade. Depois de checar a oleosidade, procure por sinais de ressecamento, como a pele acinzentada ou esfarelada, principalmente nas linhas de expressão. Por fim, verifique se você tem sinais de sensibilidade, como vermelhidão e descascamentos. Assim você consegue esclarecer todos os tipos de dúvidas de qual o seu tipo de pele. Uma ótima dica é consultar um dermatologista para saber como anda da sua pele e que tipo de pele é a sua. Fique ligado, a qualquer momento tem mais dicas de saúde. 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
3: Nove horas e 56 minutos.

0: 57 minutos, são 9:57. Sabadão, Navegantes. Vamos seguindo por aqui, trazendo mais música. E agora eu trago Raul Seixas, Guitã. Na sequência, Amado Batista com a Rosemary, Separação. E a companhia Frelick, participação do Rainha Musical, Morena do Carro Vermelho.
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6: Olá, é hora de ficar muito bem informado. O Info News está no ar. Muito prazer, eu sou o Silva Júnior. Hoje é sexta-feira, 24 de julho de 2026. A Anvisa aprovou um novo medicamento para o tratamento de um tipo agressivo de linfoma não Hodgkin, um câncer que afeta o sistema linfático. O remédio chamado de Columvi é indicado para pacientes adultos cuja doença voltou ou deixou de responder aos tratamentos anteriores e que não podem ser submetidos a transplante de células-tronco. O medicamento atua estimulando o próprio sistema imunológico a reconhecer e combater as células cancerígenas. A aplicação é feita por via intravenosa e a autorização da Anvisa permite a comercialização do produto no Brasil. Apesar da aprovação, o tratamento ainda não será oferecido pelo SUS. Para isso, o medicamento precisará passar por uma nova avaliação da Comissão Nacional de Incorporação de Tecnologia do SUS, responsável por analisar a inclusão de novos tratamentos na rede pública. Daqui a pouco, mais informações aqui no Info News. Fique ligado.
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3: 10:24.
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blues aqui. Dez horas 25 minutos, são 10h25 desta manhã de sábado. Meu amigo Bodoque ligou pra cá, mas me fez um farol aí do almoço dele lá hoje, que tem isso, tem aquilo, tem aquele outro. Eu vou encerrar o programa aí às 11 horas, vou lá ver se é verdade. Tô desconfiado que é lorota. É. Um abraço, meu amigo Bodoque. Um bom final de semana pra você, pra família aí, né? E o Bodoque está homenageando aí a todos os motoristas e os agricultores nossos, né? E vamos trazendo por aqui os filhos do Rio Grande, Xote do Caminhoneiro. Na sequência eu trago a banda Passarela, Pix, e os dois violeiros, Cheiro de Gado. É música chegando por aqui. Vamos até às 11 com o sábado.

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4: 10:52.
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10h53. E por aqui eu vou encerrando o sabadão da Navegantes de hoje, deixando meu abraço especial a todos vocês, desejando aí um abençoado final de semana. Eu volto aí às 13h com o nosso colega Ivo Zeni aí apresentando o programa italiano, né? E vocês agora vão ficar com músicas aí também. Às 11h temos o programa do Executivo, depois às 11h20 o do Legislativo e às 11h45 o programa da Paróquia. Um abraço a todos.

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1: Muito bom dia, senhoras e senhores. Estamos iniciando mais uma vez o programa informativo da Prefeitura Municipal de Ronda Alta. No programa de hoje, vamos abordar as obras e ações desenvolvidas no transcurso da semana. Todos sabemos que foi uma semana de muitas dificuldades pelas condições climáticas que assolaram não só o nosso município, mas praticamente todo o estado do Rio Grande do Sul. Em Ronda Alta, as fortes chuvas exigiram a rápida ação do executivo e o prefeito Marcos reuniu-se com a Defesa Civil, a Secretaria de Obras e até os bombeiros voluntários para traçar estratégias de auxílio à comunidade. Defesa Civil, a Secretaria de Obras e até os bombeiros voluntários para traçar estratégias.

Agora vamos falar de um assunto importantíssimo para o nosso município, que é a consulta popular. É importante frisar que a participação da população é fundamental para definir os investimentos que serão destinados à nossa região. Nesta edição da consulta popular, uma das propostas do Cored Rio da Várzea é a proposta número 1, reestruturação, reforma e construção de centros esportivos e áreas de lazer municipais, voltadas ao fortalecimento dos espaços públicos destinados ao esporte, lazer e convivência da comunidade. Período de votação até 26 de julho de 2026, popular amanhã, domingo. Como votar? Acesse o portal da consulta popular pelo link https://consultapopular.rs.gov.br ou vote pelo WhatsApp da Guria 5132103260. Faça o login com sua conta gov.br, selecione o município e escolha a proposta de número 1. Sua participação contribui para a definição das prioridades de investimento para a região do Coré de Rio da Várzea. Também queremos dizer que os agentes de combate às endemias do município de Ronda Alta realizaram a retirada das ovitrampas instaladas em diferentes pontos do município. Após a coleta, foi feita a leitura das palhetas, que foram analisadas cuidadosamente em busca de ovos do mosquito Aedes aegypti, transmissor da dengue, zika e chikungunya. Durante a avaliação, não foram encontrados ovos do mosquito nas palhetas analisadas, um resultado positivo para o município e que reforça a importância do trabalho contínuo de vigilância e prevenção. Mesmo diante desse resultado, os cuidados com a água parada devem ser mantidos por toda a população. Recipientes como vasos de planta, pneus, caixas d'água, calhas, garrafas e demais objetos que possam acumular água devem ser constantemente vistoriados e mantidos adequadamente. A prevenção precisa ser contínua e a participação de todos é fundamental para manter Ronda Alta protegida e livre das doenças transmitidas pelo Aedes aegypti. Na sequência do programa, queremos falar sobre a 11ª Ronda da Cultura Gaúcha. Na noite desta quinta-feira, 23 de julho, a sede da Associação dos Municípios do Norte Gaúcho, AMNG, recebeu o lançamento oficial da 11ª Ronda da Cultura Gaúcha, marcando o início dos preparativos para mais uma edição da Semana Farroupilha em Ronda Alta. A solenidade reuniu autoridades, representantes de entidades tradicionalistas, secretários municipais, vereadores, colaboradores da administração municipal e representantes dos grupos que ocuparão os galpões durante o acampamento Farroupilha. Entre as autoridades presentes estiveram o prefeito Marcos Miguel Beus, a primeira-dama Ezequiela Ferronato Beus, o presidente da Câmara de Vereadores Braulio Alves, o patrão do grupo de cavalgadas Tiago Soares, além do patrão e da patroa do CTG Ronda da Saudade, Evandro Bosco e Débora Bosco. O secretário municipal da Indústria, Comércio, Turismo e Cultura, Roque de Couto, recepcionou o público e apresentou a programação da 11ª Ronda da Cultura Gaúcha, destacando as atrações e atividades que integrarão o evento. Após a apresentação, também esclareceu dúvidas dos participantes sobre as regras, direitos e deveres relacionados ao acampamento Farroupilha. O lançamento oficial marca o início da contagem regressiva para um dos eventos mais tradicionais do município, que celebra a cultura, preserva as tradições gaúchas e fortalece a integração da comunidade. Acompanhe a programação. Dia 12 de setembro, sábado, 14 horas, acendimento da chama crioula no túmulo de um tradicionalista ainda a ser definido no cemitério municipal, com desfile de cavalarianos pelas ruas da cidade até o CTG Ronda da Saudade. 20 horas, abertura oficial dos festejos Farroupilhas no CTG Ronda da Saudade. 20 horas, homenagem em vida a um tradicionalista a ser definido e homenagem póstuma ao gaúcho escolhido. 21 horas, tradicional jantar costelão. 23 horas, fandango animado pelo grupo Fogo de Chão. Dia 13 de setembro, domingo, 10 horas, abertura oficial da 11ª Ronda da Cultura Gaúcha na Praça Mozimício. 10:30,

0: homenagem a tradicionalistas com o título Mérito Rondaltense. 14 horas, programação a definir. 19 horas, apresentação das invernadas artísticas do CTG Ronda da Saudade. 21 horas, show com o grupo Vento Negro. Dia 14 de setembro, segunda-feira, 8 horas da manhã. Apresentação artísticas e culturais pelas escolas municipais e estaduais. 14 horas, apresentações artísticas e culturais pelas escolas municipais e estaduais. 19 horas, apresentação das invernadas artísticas do CTG Ronda da Saudade. 21 horas, show com o grupo Tcheguri. Dia 15 de setembro, terça-feira, 8 horas, apresentação das escolas. 14 horas, apresentação das escolas. 19 horas, apresentação das invernadas do CTG Ronda da Saudade. 19 horas e 30 minutos, apresentação da invernada Mirim do CTG Querência do Cristal, de Planalto. 20 horas, show com o grupo Ronda Galdéria. 21 horas, show com César Oliveira e Rogério Melo. Dia 16 de setembro, quarta-feira, 8 horas, apresentações das escolas. 14 horas, apresentações das escolas. 19 horas, a apresentação das invernadas artísticas do CTG Ronda da Saudade. 20 horas, show com Emanuel Tolotti e banda. 22 horas, show com o grupo Velhos Tauras e Ivan Vargas. Dia 17 de setembro, quinta-feira, 8 horas, apresentação das escolas. 14 horas, apresentação das escolas. 19 horas, apresentação das invernadas do CTG Ronda da Saudade. 20 horas, Gaitaço. 21 horas, show com o grupo Campeiros do Sul. Dia 18 de setembro, sexta-feira, 8 horas, apresentação das escolas. 14 horas, apresentação das escolas. 19 horas, apresentação das invernadas do CTG Ronda da Saudade. 19 horas e 30 minutos, show de chula com os professores Reginaldo e Tonelo. 21 horas, show com o Quarteto Coração de Potro. Dia 19 de setembro, sábado, 14 horas, Festival da Canção Voz da Querência, modalidade nacional. 20 horas, show com Guri de Uruguaiana. 22 horas, show com o grupo Marca Bagual. Dia 20 de setembro, domingo, 9 horas, desfile de cavalarianos e carros alegóricos pelas ruas da cidade. 10 horas, missa crioula. 14 horas, apresentações das oficinas municipais. E às 20 horas, show com Bia Gaiteira. E na tarde desta sexta-feira, 24 de julho, o prefeito Marcos Miguel Beus recebeu em seu gabinete o coordenador da 39ª Coordenadoria Regional de Educação, CRE, Marcelo Colling, e o coordenador adjunto Vitor Beus em uma agenda institucional. Durante o encontro, o prefeito deu as boas-vindas aos representantes da coordenadoria, destacando a satisfação em receber novamente Marcelo em Ronda Alta e estendendo a acolhida ao coordenador adjunto Vitor Beus, natural do município e integrante da equipe da 39ª CRE. Na oportunidade, Marcos, Marcelo e Vitor conversaram sobre temas relacionados à educação regional e ao desenvolvimento do município. Trocaram experiências e discutiram possibilidades de fortalecer a parceria entre a coordenadoria e a administração municipal por meio de novas ações e projetos em conjunto. O prefeito Marcos ressaltou a importância do diálogo permanente entre as instituições e reafirmou o compromisso da administração municipal com a educação. Abre aspas. É sempre uma alegria receber o Marcelo e toda a equipe da CRE em nosso município. Ronda Alta mantém as portas abertas para fortalecer essa parceria que contribui para o desenvolvimento da educação e para a construção de novas oportunidades para a nossa comunidade. Fecha aspas, destacou o chefe do executivo. A visita reafirma o compromisso da administração municipal em manter um diálogo próximo com as instituições parceiras, buscando iniciativas que fortalecem a educação e promovem o desenvolvimento de Ronda Alta por meio da cooperação e do trabalho conjunto. E também nesta sexta-feira, o prefeito Marcos Beus também recebeu em seu gabinete, pela parte da tarde, a visita de Vinícius Rosseto e Ilse Rosseto, O encontro foi marcado pela satisfação do chefe do executivo em rever Vinícius, que esteve em visita ao município de Ronda Alta, e pela alegria em receber Ilse. Vinícius e Ilse também manifestaram a satisfação em reencontrar o prefeito Marcos, em um momento de conversa e fortalecimento dos laços de amizade. A visita foi um momento de conversa e cordialidade, também de valorização das pessoas que fazem parte da história e da comunidade rondaltense. E atenção, munícipes, sua colaboração é essencial para manter Ronda Alta organizada, segura e acessível. Mantenha seu terreno limpo, evite mato alto, entulhos e resíduos. Além de contribuir para a saúde pública, você evita multas previstas na legislação. Cuide do passeio público, mantenha a calçada em boas condições de trafegabilidade e acessibilidade, garantindo segurança para todos. Vai construir ou ampliar? Antes de iniciar qualquer obra, consulte o setor de engenharia do município para obter orientações necessárias. Pequenas atitudes fazem uma grande diferença na qualidade de vida de todos. Ainda nesta sexta-feira, o prefeito Marcos Miguel Beus, acompanhado do engenheiro Selmo e do responsável pelo setor de trânsito, Carlos, realizou visita técnica a diversos pontos de Ronda Alta que costumam registrar maiores danos durante período de chuva intensa. Durante as vistorias, a equipe avaliou as condições dos locais e iniciou estudos técnicos para identificar alternativas que possam minimizar os impactos causados por alagamentos, enxurradas e pelo grande volume de água, proporcionando mais segurança e qualidade de vida à população. A administração municipal segue trabalhando no planejamento de ações preventivas e estruturais, buscando soluções eficientes para os pontos mais críticos do município. O objetivo é reduzir os transtornos provocados pelas chuvas, garantindo uma infraestrutura mais preparada para enfrentar eventos climáticos e atender às necessidades da comunidade. E assim encerramos mais um programa da Administração Municipal de Ronda Alta. Obrigado pela audiência e um bom final de semana. Até a próxima oportunidade. Tchau.
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0: dia a todos os ouvintes que nos acompanham por esta emissora. Está no ar o programa do Informativo do Legislativo Municipal de Ronda Alta, o programa oficial da Câmara Municipal de Vereadores. Aqui você fica por dentro das ações, projetos e decisões que impactam o nosso município. E hoje vamos conversar com a vereadora Lisane Gracioli Pandolfi, do Partido Progressistas, que nos traz informações importantes sobre o trabalho do Legislativo. Bom dia, vereadora.
1: Bom dia, Larissa. Bom dia a todos os radiovintes. É com satisfação que estou aqui novamente para levar à comunidade rondaltense os nossos serviços prestados aqui na Câmara Municipal de Vereadores e o que buscamos também para a comunidade de Ronda Alta. Inicio este programa falando de um assunto que gerou uma certa polêmica na nossa comunidade. Tivemos vários questionamentos e é referente ao financiamento que o Poder Legislativo mandou para esta casa de 24 milhões. Este financiamento foi autorizado por esta casa legislativa pelos vereadores da situação e nós queremos dizer o seguinte: vai ser pago 8 milhões por ano. 8 milhões já foi recebido e 8 milhões no ano de 2027 e 8 milhões no ano de 2028. E por que que nós, vereadores da situação, aprovamos este financiamento? Porque nós temos a consciência que nós precisamos que estas obras comecem de imediato e que atinjam a população rondaltense. Estes recursos vão ser destinados para maquinários, caminhões, para uma nova creche que está com fila de espera, para uma área que será destinada também para habitação popular e também para pavimentação. Qual é o nosso pensamento? Por que esperarmos para fazermos esta obra com o medo de deixar dívidas para a próxima gestão? Se a obra está pronta, o próximo prefeito não precisará ir atrás de recursos para fazer estas obras. E a população já vai estar sendo atendida com a questão dos maquinários, com a questão da creche, que é muito importante, também a área para a locação das casas populares. Então, nós precisamos desse recurso de imediato. Nós não podemos ficar aqui esperando para daqui 4, 8 anos. Vai ficar uma dívida a ser paga? Vai. Todos os prefeitos até hoje deixaram financiamentos a serem pagos. E é assim que funciona. A gente sempre fala, prefeitura não é para dar lucro. Prefeitura é para atender os anseios da comunidade. E se nós temos defasagem nas vagas da creche, se nós temos defasagem na habitação, na questão de pavimentações de ruas, na questão de máquinas, vamos resolver isso agora de imediato e depois vai ser pago sim a conta. Mas essa gestão já está pagando, vai pagar até o final e o restante vai ter uma continuidade. Mas pelo menos os próximos gestores não vão precisar se preocupar em questão de recursos para uma nova creche, em recursos para uma nova área habitacional, pode até ser que seja necessário, mas uma boa parte da população já vai ser contemplada com este financiamento dos 24 milhões. Então eu volto a repetir, aprovamos sim, somente os vereadores da situação que aprovaram este financiamento, porque nós pensamos em Ronda Alta com um futuro para Ronda Alta, um futuro promissor. E hoje essas obras são necessárias e sem esses recursos nós não iríamos conseguir. Então, eu digo, é coragem do gestor, é coragem do Poder Executivo e também é coragem nossa de dar este aval ao Poder Executivo. Nós sempre pensamos na hora de aprovar os projetos no melhor para a comunidade rondaltense. E assim nós esperamos que seja. Então nós aprovamos, o Poder Executivo teve o nosso aval e agora nós estamos aí para fiscalizar estas obras que temos certeza que serão entregues da melhor forma possível à nossa comunidade. E continuando com boas notícias, nós tivemos agora, na semana que se passou, mais um recurso pago para a Associação Hospitalar de Ronda Alta, através das mãos do senador Luiz Carlos Reis. Então, só este ano, nós do Partido Progressistas, eu, a vereadora Lisane e o vereador Thiago, estamos entregando para o hospital, Associação Hospitalar de Ronda Alta, somente do senador Reis, 294 mil, sendo que esses 194 mil foram pagos agora na semana que se passou e os 100 mil já tinham sido recebidos então no mês de maio.
2: Então, fechamos ali com o senador Reise para a Associação Hospitalar, 294 mil. E também do deputado federal Covatti Filho, 400 mil também para a Associação Hospitalar de Ronda Alta. E temos mais um recurso que estamos no aguardo para pagamento. Por que que estamos destinando estes recursos para a Associação Hospitalar de Ronda Alta? Primeiro, porque faz parte do nosso município e ela presta serviços à nossa comunidade. Mas a nossa finalidade, o nosso objetivo maior que nós estamos conversando com a diretoria do hospital é referente à compra de um tomógrafo, que achamos de suma importância termos isso aqui no nosso município. Quanto irá aliviar as viagens para outros destinos em busca deste recurso, em busca destes exames tão necessários? Então, nós queremos sim que este tomógrafo seja uma realidade para a Ronda Alta. Então, nós estamos destinando esses recursos para ajudar nesta compra. Sabemos que não vamos conseguir o montante 100%, mas sim a Associação Hospitalar também tem a sua contrapartida para esta aquisição. Então, novamente aqui, o nosso muito obrigado ao senador Luiz Carlos Reise, muito obrigado ao nosso deputado federal licenciado Covatti Filho, pelos recursos que estão sendo destinados à Ronda Alta. E seguindo com os assuntos da Câmara Municipal de Vereadores, quero colocar a nossa preocupação referente à precariedade das rodovias da nossa região. Principalmente a 324 está muito perigosa. Temos partes do asfalto com buracos enormes, onde as carretas têm que desviar os carros, invadindo pista contrária, e isso é muito perigoso. Então, nós estamos assim, ó, colocando para toda a população um alerta, tenham cuidado. E também estamos encaminhando aos nossos deputados, às nossas assessorias políticas, para que vejam a melhor forma de resolver esse problema. Não somente fazer um tapa-buraco emergencial, mas sim resolver o problema das estradas da nossa região. Então, já conversamos com os nossos deputados, passamos a situação esta semana. Agradecemos também a Rádio Máxima, que está em alerta constante, também nos passou o comunicado, está anunciando a toda a comunidade que tenham este cuidado, mas está muito difícil. Ainda no ano passado, eu e o vereador Thiago visitamos o Dyer, entregamos um ofício ao Dyer com este assunto das rodovias, também solicitando a duplicação de alguns pontos da rodovia da 404 de Ronda Alta a Sarandi e também parte da 324, mas não obtivemos retorno algum do Dyer. E também colocamos, enviamos fotos, fizemos tudo o que era possível para eles ficarem alertas e sabedores da situação. Temos duas pontes de Ronda Alta Sarandi que há muitos anos elas não têm mais parte dos guarda-corpo. São pontes deterioradas, estão assim em estado precário. Muitas vezes as placas encobertas por galhos, por vegetações e não está sendo tomado providência. E nós temos esse ofício protocolado no Dyer e estamos no aguardo de informações se eles vão dar uma atenção especial ou não a esta situação. Então, estamos movimentando toda a base política que nos ajude a buscar situação para este problema. E agora, principalmente nessa época de chuvaradas, piora a situação. Estamos com a situação também de Ronda Alta a Passo Fundo, que está muito precária a estrada. Também Sarandi a Passo Fundo é um pouco menos, mas também está difícil. E pedimos o auxílio para todos os nossos deputados, os nossos políticos, a nossa base aliada e a população. Tomem cuidado. Quando saírem para a estrada, tomem cuidado porque está muito difícil. Esperamos que o quanto antes a gente receba retorno referente a este assunto. Outro assunto que quero levar para a comunidade rondaltense é referente a uma sessão solene que acontecerá na nossa Casa Legislativa no dia 4 de agosto, às 19 horas. É numa terça-feira, a primeira terça-feira do mês de agosto. E esta sessão solene será referente à inauguração da galeria das ex-vereadoras presidentes mulheres desta casa. O porquê disso? porque nós deparamos com uma realidade que em 61 anos de casa legislativa, somente 4 mulheres assumiram o cargo de presidentes desta casa. Até porque também tivemos muitas legislaturas que não tínhamos mulheres presentes nesta casa. E em todo este tempo, 61 anos, 4 mulheres, e nós queremos destacar. E por que este destaque? Para mostrar às mulheres que nós não podemos ter medo de participar, nós não podemos ter medo de estar onde nós tivermos vontade de estar. Então nós queremos homenagear essas mulheres e aproveitar este momento também para fazer uma homenagem especial à nossa ex-vereadora e primeira presidente, vereadora Odete Sivardi. Então esta galeria levará o seu nome, Galeria de Ex-Presidentes Vereadoras Odete Sivardi, que foi uma pessoa que batalhou muito pela nossa comunidade, era atuante em vários segmentos. E agora o seu nome, então, ficará registrado aqui nesta Casa Legislativa, levando o nome, então, desta galeria. Somente 4 quadros estarão presentes nesta galeria até o momento. Da vereadora Odete Sivardi, primeira presidente, da vereadora Terezinha Salete Deitos, da vereadora Ana Paula Facchini e desta que vos fala, Lisane Gracioli Pandolfi. Nós queremos com isso agradecer a contribuição de todas essas mulheres pelos relevantes serviços prestados nesta casa legislativa. Nós temos certeza que sempre tiveram muita dedicação, compromisso, pessoas com muita liderança e um espírito público que contribuiu muito para o fortalecimento da democracia, da representatividade e do desenvolvimento do município de Ronda Alta. E nós vamos então deixar esta galeria fixa aqui nesta casa, para quem também quiser vir fazer uma visita a partir do dia 4 de agosto, ela estará exposta aqui. Vai ser com grande alegria que nós iremos homenagear a essas mulheres, homenagear a nossa primeira presidente, vereadora Odete Sivardi. E dizer para vocês, mulheres, o porquê disso? Para mostrar que nós temos condições e nós precisamos ocupar o nosso espaço. Onde for, onde nós tivermos vontade. Nós somos mulheres, somos guerreiras e nós temos capacidade, sim. Nós, mulheres, temos que nos dar o valor que merecemos. Então, vamos em frente. E com isso, eu quero deixar aqui um convite, que as mulheres façam parte da vida política, que elas participem da política. Muitas vezes a gente escuta, ah, mas a política eu não conheço, ou a gente só escuta coisas ruins. Não, nós não podemos deixar só coisas ruins, nós podemos sim fazer parte, participar com a nossa opinião, com a nossa vontade de cada vez mais termos uma sociedade justa e fraterna. Então, mulheres, participem, ocupem os seus espaços. É para isso que hoje eu estou aqui. E também é para isso que eu propus este projeto para esta galeria, para incentivar e mostrar a todas que somos capazes, sim, e nós podemos chegar aonde nós queremos. Então, estamos aí para uma ajudar a outra. E quero deixar o meu agradecimento aos meus colegas vereadores que aceitaram este projeto de lei, aceitaram e também deram incentivo que ele se realizasse, se concretizasse. Então, no dia 4, estaremos inaugurando a galeria da ex-presidentes vereadoras Odete Sivardi. Convidamos a quem quiser se fazer presente, que a Casa Legislativa está de portas abertas e quem queira conhecer esta galeria a partir do dia 4, então, que vem até a Casa Legislativa, que será muito bem recebido. É a nossa casa, a casa do povo. Finalizando o nosso encontro de hoje, quero deixar aqui os meus parabéns e o meu reconhecimento às duas categorias de extrema importância, que são os colonos e motorista. Ao colono, que do suor do seu rosto tira o sustento, e ao motorista, que na incerteza das estradas faz de sua vida uma estrada de certezas. Esses profissionais são fundamentais para a economia e o abastecimento, responsáveis por produzir e transportar as riquezas do país. Então, novamente, o nosso muito obrigada ao colono motorista que comemoramos hoje neste dia 25 de julho. E quero deixar aqui um carinhoso abraço a todos que nos acompanham e dizer que estamos de portas abertas na Câmara Municipal de Vereadores para recebê-los. Um grande abraço e um excelente final de semana. Que Deus abençoe a todos.
0: Chegamos ao fim de mais um programa do Informativo do Legislativo Municipal de Ronda Alta, o programa da Câmara Municipal de Vereadores. Agradecemos a presença da vereadora Lisane e também a você, ouvinte, que nos acompanha semanalmente. Continuem sintonizados nesta audiência e até o próximo programa com mais informações e prestações de conta do trabalho do Legislativo. Tenham todos um ótimo final de semana.

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0: Louvado seja nosso Senhor Jesus Cristo. Sábado 25 de julho de 2026. Iniciamos o informativo da paróquia Nossa Senhora dos Navegantes de Ronda Alta, Arquidiocese de Passo Fundo, Regional Sul 3. Neste final de semana, nós lembramos o Dia Mundial dos Avós e Idosos. Por isso, vamos compartilhar um trecho da reflexão enviada pelo Papa Leão para toda a igreja, todas as comunidades, no qual o título diz: Eu nunca te esquecerei, a partir do profeta Isaías, capítulo 49, versículo 15. Diz o Papa Leão: Queridos irmãos e irmãs, pela boca do profeta Isaías, o Senhor promete que nunca se esquecerá de nenhum de nós. Assegura-nos que traz os nossos rostos gravados nas palmas das mãos e que o seu amor é maior do que de uma mãe pelo seu filho. A celebração do Dia Mundial dos Avós e dos Idosos é uma oportunidade para redescobrir que a Igreja é chamada a ser mãe de todos e que é sempre possível, em qualquer idade, descobrir-lhes filhos e filhas de Deus. Que este dia seja, portanto, um estímulo para todos, em particular aos mais jovens, retomarem o bom hábito de visitar os seus avós, os idosos da família e também aqueles que não recebem nenhuma visita. Levai-lhes com esta mensagem e com a vossa presença a proximidade e o carinho do Papa. Fazei com que as palavras do profeta "Eu nunca te esquecerei" assumam a forma de um encontro terno e afetuoso. Em qualquer idade da vida, mas especialmente quando já não somos jovens, é gratificante descobrir, como diz o Beato João Paulo I, que somos destinatários da parte de Deus de um amor que não se apaga. Sabemos que tem os olhos sempre abertos para nos ver, mesmo quando parece que é noite. Ele é Pai, mas ainda mais é Mãe. Embora não seja espontâneo pensar assim, a verdade é que mesmo na velhice não deixamos de ser filhos e filhas, e por isso permanece válido todos os dias o convite a regressar aos braços de Deus, cujo amor é paternal e maternal ao mesmo tempo. Queridos idosos e idosas, sinto-me no dever de vos dizer: não tenhais medo da fragilidade. É justamente esta fraqueza que esconde em si uma nova potencialidade que ilumina também as outras idades da vida. Exorto-vos, caríssimos, para que vos unais comigo numa incessante oração, para que a paz chegue em breve a todo mundo. Irmãs e irmãos idosos, agradeço-vos por me apoiardes todos os dias com as vossas orações, especialmente quando recitais o terço. Retribuo de coração, deixando-vos este desejo: que o Senhor nos renove sempre na fé, na esperança e na caridade, Ele que nunca se esquece de nós. A mensagem do Papa Leão para os idosos e os avós neste final de semana. Compartilhamos as atividades da nossa paróquia nesses próximos dias, a começar por este sábado. Nós teremos a missa na matriz às 19 horas, com a apresentação das crianças que farão o seu batizado no próximo final de semana. No domingo, 26, às 9 horas, a missa na Matriz. Lembrando que neste final de semana estão participando do encontro de casais, né, os nossos casais aqui da paróquia, participando no Santuário Nossa Senhora Aparecida em Passo Fundo. Na quarta-feira, dia 29, nós teremos um momento muito especial, muito bonito. Às 15 horas, 3 horas da tarde, a missa especial para a bênção dos avós e dos idosos. Convide seu avô, sua avó, convide as pessoas da sua família que já são de uma experiência maior, né? Que já tem a idade mais avançada. Traga até a Igreja Matriz na quarta-feira, dia 29, com avô, avó, para poder participar da missa e também receber a bênção. Quarta-feira, dia 29, às 3 horas da tarde, a missa com a bênção aos avós na Igreja Matriz. E à noite, às 19 horas, nós teremos encontro de formação para os nossos ministros e ministras da Eucaristia. No próximo sábado, dia 1º de agosto, nós iniciaremos as visitas para as comunidades. Lembramos também que no dia 1º, às 12 horas, tem almoço lá no bairro Quiri, a feijoada do bairro Quiri, da comunidade. Às 13 horas e 30 minutos, o terço dos homens na matriz. Às 14 horas, tem missa na comunidade São Sebastião. Às 17h30 tem encontro dos coroinhas. Atenção, criançada, os coroinhas. Sábado da semana que vem, dia 1º, tem encontro de coroinhas. E às 19 horas, a missa na matriz com batizados. O próximo domingo, dia 2, às 9 horas, missa na matriz. Muito bem, nós também então reforçamos, né? A missa da bênção dos avós na quarta-feira, para a gente poder participar. A formação dos nossos ministros também acontece na quarta-feira, dia 29. Queremos um recado bem especial para nossa catequese. No caminho da iniciação à vida cristã, nós vamos envolvendo toda a comunidade. E já estamos nos preparando para acolher as turmas de catequese e aquelas que vão iniciar a catequese neste tempo. Quem nasceu em 2016 poderá fazer a inscrição para a primeira etapa da catequese. As inscrições começam na semana que vem, na primeira semana de agosto, lá no dia 3. E aí, para iniciar, fazer a inscrição, os responsáveis pelas crianças devem procurar a secretaria paroquial, trazer juntos a certidão de nascimento da criança, atualizar também a sua contribuição com o dízimo na comunidade, e aí nós já vamos encaminhar então as atividades. Neste próximo mês, no mês de agosto, nós teremos 3 momentos festivos nas comunidades. No dia 1º de agosto, a feijoada no bairro Quiri. No dia 7 de agosto, tem o jantar do vinho na linha divisória. E no dia 16 de agosto, tem festa da padroeira da Santa Helena na comunidade do bairro Santa Helena. 3 momentos para que a gente possa confraternizar com as comunidades. E também deixamos o nosso recado para os nossos dizimistas, aquilo que a igreja vai nos animando, orientando, conduzindo sobre a pastoral do dízimo. Embora exista bastante divulgação, existem muitas pessoas cristãs que não percebem ou também não entendem o dízimo como uma fonte de bênçãos e agradecimento a Deus por tudo aquilo que Ele nos dá todos os dias. O dízimo é resultado de uma experiência verdadeira de Deus. O dízimo é louvor a Deus que nos dá a vida e é responsabilidade com a igreja, que é como uma mãe que nos concede a todos nós os dons de Deus, e também é evangelização, que se expressa nos projetos pastorais, e no auxílio social que as comunidades oferecem. Então, ao partilhar o seu dízimo, você está fazendo a obra de Deus acontecer na tua comunidade. O nosso compromisso vocacional continua às 18 horas. Rezamos a Ave Maria na intenção das vocações. Encerramos o mês de julho, né? Neste final de semana, o último final de semana de julho, e nesta semana eu convido que a gente reze pelos nossos idosos, pelos nossos avós. Também tivemos a festa dos colonos e motoristas neste sábado, dia 25, a dia de São Cristóvão. Entregamos as nossas orações por todos os trabalhadores e trabalhadoras da nossa comunidade, os nossos agricultores, motoristas, todas as pessoas que dedicam uma boa parte da sua vida ao trabalho. Teremos as nossas missas transmitidas no final de semana, e antes de ouvirmos a mensagem de nosso arcebispo Dom Rodolfo, nós fazemos um agradecimento especial para todas as pessoas, todas as equipes, todas as autoridades, sejam o serviço público, seja os nossos bombeiros voluntários, seja a brigada militar, as empresas, a associação dos motoristas, as equipes ligadas à paróquia, o conselho paroquial, enfim, todas as pessoas que auxiliaram, que trabalharam, que doaram o seu tempo, e também aquelas que fizeram a sua contribuição na festa do colono e motorista. Um momento bonito, marcante, de confraternização na nossa paróquia. Tivemos um domingo muito agradável de encontros, alguns momentos mais intensos, outros mais tranquilos, mas foi um domingo muito agradável. Então, nosso agradecimento a todas as pessoas que se envolveram, e que Deus, através de São Cristóvão, abençoe e acompanhe a cada um e a cada uma. Ficamos agora com a mensagem de Dom Rodolfo, nosso arcebispo.
1: Tesouro. Tesouro sempre desperta o interesse, curiosidade e alimenta a fantasia. Sejam os tesouros dos jogos de passatempo, os tesouros escondidos de civilizações passadas, os tesouros de navios que afundaram no mar, ou os tesouros que são pessoas, como diz a expressão familiar, tu és meu tesouro. Tesouro não tem valor econômico e sentimental definido, pois depende de quem o procura ou encontrou. Jesus, na sua perspicácia de ensinar, ensina que Deus é como um tesouro. É um tesouro que existe e pode ser encontrado por acaso ou quando procurado. Em sintonia com o Evangelho está a leitura do Livro dos Reis. Deus oferece a Salomão, jovem rei, algo surpreendente. Pede o que desejas e eu te darei. Parece aquelas fantasias de lâmpada mágica onde o gênio promete: você tem 3 pedidos. Se tivéssemos esta oportunidade, o que pediríamos? Sendo sinceros, é bem provável que não saberíamos com exatidão o que pedir. A atitude de Salomão é exemplar. Reconhece que herda o reino de seu pai Davi, de ser um adolescente que é incapaz de governar o povo. Por isso pede: dá, pois, ao teu servo um coração compassivo, capaz de governar o teu povo e de discernir entre o bem e o mal. Salomão pede um coração compreensivo. A palavra hebraica também pode ser traduzida por um coração capaz de escutar. Deus lhe concede um coração sábio e inteligente. Ele recebeu um tesouro. Ao fazer este pedido, ele não está pensando no seu próprio bem, mas no povo a ser governado. Com isto, o bem comum pode ser construído. O exemplo de Salomão é válido para todos nós. Cada um de nós, de certo modo, é rei. Precisamos agir, tomar decisões, orientar outras pessoas para realizar o bem e evitar o mal. A consciência moral pressupõe a capacidade de ouvir a voz da verdade e sermos pessoas dóceis para seguir suas orientações. Na parábola, Jesus diz que quem encontrou o tesouro do reino dos céus, por acaso ou porque estava procurando, precisa tomar decisões para tomar posse dele. Ensina que o afortunado, cheio de alegria, vai, vende todos os bens e compra aquele campo. Estas breves palavras são um apelo à decisão e à responsabilidade. Alegria é força para decidir-se pelo reino dos céus. Tesouro a ser vivido com coerência e transmitido. A tristeza bloqueia, mas a alegria movimenta para a decisão. Não basta procurar e encontrar, mas é necessário decidir e optar. Não é possível ficar com o que se tem e ao mesmo tempo apossar-se do tesouro descoberto. O motivo de decisão é alegria, a paixão pelo tesouro. Deus é o tesouro que o cristão encontrou. A igreja é constituída por aqueles que encontraram. Deus é o tesouro que o cristão encontrou. A igreja é constituída por aqueles.

0: Ao final da parábola, Jesus diz ao discípulo que é como um pai de família que tira do seu tesouro coisas novas e velhas. O tesouro é Cristo. Dele sempre se tira coisas novas no mundo onde tudo passa e envelhece. O tesouro divino nunca deixa de brilhar e nem perde seu valor. Nós é que envelhecemos e podemos cobrir o seu brilho. Nem por isso o tesouro deixa de existir.
1: Obrigado, Dom Rodolfo, por sua mensagem. E assim encerramos o informativo paroquial deste sábado. Que o Senhor Deus, em sua infinita bondade e amor, nos acompanhe, guarde e abençoe. Em nome do Pai, do Filho e do Espírito Santo. Amém. Um grande abraço. Nos encontramos na missa. Tchau, tchau.
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4: 1:34.
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4: Olá, voltamos. É hora de ficar muito bem informado. Info News está no ar com mais um bloco nesta sexta-feira. O Nubank anunciou a compra do Banco Porto Real de Investimentos e passará a operar com licença bancária. A aquisição permitirá que a empresa continue utilizando o termo Bank em sua marca, atendendo às novas regras do Banco Central. As normas criadas no fim de 2025 determinam que apenas instituições com licença bancária podem usar palavras como banco ou bank no nome. Com a compra, o Nubank se adequa à regulamentação sem precisar alterar a sua marca. Segundo a empresa, a mudança não terá impacto para os clientes. O aplicativo, os produtos, os serviços e o nome do Nubank permanecerão os mesmos para os mais de 115 milhões de usuários no Brasil. Daqui a pouco mais informações aqui no Info News. Fique ligado.
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6: Duas horas e 25 minutos.

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3: 2:34.
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5: Muito bem, tem mais uma edição do Info News no ar desta sexta-feira. Um levantamento da Serasa Experian revelou que uma pequena parcela das micro, pequenas e médias empresas brasileiras concentra um volume bilionário de dívidas. Segundo o estudo, apenas 5,5% dos negócios analisados acumulam mais de 80 bilhões de reais em débitos. Situação em que tanto a empresa quanto o principal sócio estão inadimplentes. A pesquisa aponta que as maiores pendências estão relacionadas ao cartão de crédito e ao capital de giro. O levantamento também mostra que empresas com mais tempo de mercado concentram os maiores valores em atraso. Entre os setores, o comércio lidera em volume financeiro das dívidas, enquanto o segmento de serviços reúne o maior número de casos de inadimplência. De acordo com a Serasa Experian, os resultados mostram que a saúde financeira das empresas está diretamente ligada à situação econômica de seus proprietários. O estudo analisou que 25 milhões de empresas ativas no país e traçou um panorama sobre elas e sobre o crédito, inadimplência e atividade econômica no segmento. Daqui a pouco mais informações aqui no Info News. Fique ligado.
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7: 3:36.
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2: 5 dicas para dirigir em áreas alagadas com segurança. Pode ser difícil estimar a profundidade da área alagada, mas se a altura da água ultrapassar o centro da roda, é sinal de problema. Portanto, a primeira dica é: avalie o trecho e planeje sua rota. Ao dirigir em áreas alagadas, o carro deve se manter em marcha reduzida, com uma aceleração constante e velocidade média. Logo, a segunda dica é: mantenha a aceleração constante. 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E por fim, assim que possível, encaminhe o carro para uma revisão.
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0: 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Conforme o ano passa, nossos hábitos mudam para acompanhar as temperaturas. Cada estação também tem um comportamento da natureza que afeta a saúde da nossa pele. Existem estações em que o ar está mais seco, o que diminui a hidratação da pele, assim como estações em que o sol intenso pode causar a longo prazo envelhecimento precoce da pele. Além de saber que tipo de pele é a sua, veja como cuidar de sua pele durante as estações do ano. Na primavera, pessoas com pele sensível precisam redobrar os cuidados, principalmente se estiverem em maior contato com a natureza, já que o pólen e as flores estão mais ativos nessa época do ano e isso pode piorar as alergias. 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

0: Casei com a tia, tão arriscado, rapaz.
1: Casamos com ela, eu e tu.
0: Beijo, beijo, galera! Parabéns, campeão! Te amo, Renatão.
1: Jonathan,
0: valeu,
1: gurizada,
0: tamo junto. Fui!
1: Obrigado, meu querido. Sim.

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4: Olá, voltamos com a última edição do dia do nosso Info News, deixando você muito bem informado nesta sexta-feira. Um estudo aponta que a reforma tributária deve aumentar a participação dos municípios na divisão da arrecadação do novo Imposto sobre Bens e Serviços, o IBS. A pesquisa indica que durante o período de transição, as prefeituras devem receber uma fatia maior dos recursos, enquanto a participação dos estados tende a diminuir. A mudança faz parte das regras de transição da reforma tributária, que substituirá gradualmente o ICMS e o ISS pelo IBS. Nesse período, parte da arrecadação continuará sendo distribuída com base na participação histórica de estados e municípios para evitar impactos bruscos nas receitas dos governos locais. Segundo o estudo, essa redistribuição será gradual e seguirá até 2078, quando toda a arrecadação do IBS passará a ser repartida pelas regras regras permanentes, considerando o local onde o bem ou serviço foi consumido. Assim encerramos a nossa edição do Info News desta sexta-feira, última delas. Voltamos amanhã sábado com mais notícias para você. Grande abraço, ótima sexta e excelente início de final de semana.
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7: 4:36.
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Olá, muito boa tarde. Estamos começando agora o programa Navegando em Festa. Hoje, dia 25 de julho, dia do colono, dia do motorista, dia das mulheres negras. Um abraço a toda essa gente, um abraço a todos os colonos, todos os motoristas e também um abraço a todas as descendentes aí das mulheres e dos homens negros. Vai ter homenagem a todo mundo hoje, até às 8 da hora, às 8 da noite eu fico por aqui. 23 graus a temperatura, tempo bom em Ronda Alta e toda a região. Também venho depois com a previsão do tempo. E a partir das 18h30, acompanho por aqui também Internacional e Atlético Paranaense. Rui Biriva chegando, vai embora, tristeza. Boa tarde.

0: 5:16.
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Hora da coincidência, agora 17:17. Vamos mandando mais uma vez um abraço a todos os agricultores familiares, os colonos, enfim, todos aqueles que produzem na nossa terra. Não importa o tamanho, se é de meio hectare, uma quarta, como se diz, ou milhares de hectares. Um abraço a todos vocês, fazendo aí da agricultura o nosso sustento de toda a região, de todo o nosso país, divisas, comida na mesa. E um abraço a todos aqueles que são motoristas, desde o motorista lá de uma lambreta, né? Até o motorista de um caminhão grande, né? Um abraço a todos vocês aí, muito obrigado aí por estar na sintonia, também sempre participando da Rádio Navegantes. Vamos chamando os serranos, uma milonga chimarrando.

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0: E o Rio Grande do Sul volta a enfrentar risco de temporais e chuva acima de 100 milímetros. Alerta do Clima Tempo, que dizendo que vão ter baixas pressões, frente frias e um ciclone extratropical que deve manter a instabilidade sobre o Rio Grande do Sul agora, então já na semana que vem, também no início do mês de agosto. Ao lado da agricultura, soja, milho e boi gordo encerram semana com novas altas. Aliás, indicadores registram valorização da soja, do milho e do boi gordo durante toda a semana e também o mês de julho.
1: Em casa é geral, predomina cor vermelha.
0: Vamos chegando, vamos chamando os motoristas na balada, grupo.

0: 17:42 e jogos de hoje, já falei antes, 18:30 Atlético Paranaense Internacional, também 18:30 Santos e Chapecoense e às 20:30 Vasco e Mirassol. O Grêmio joga em casa amanhã às 18:30 contra o Fluminense. Mega Sena, pra quem não jogou, ainda dá pra jogar, né? Pela internet, né? A sorteia hoje 70 milhões de reais. Ex-vereador da Bahia é condenado a 36 anos de prisão por matar a mulher grávida. Feminicídio na Bahia.
1: Parecem tigres na noite, as três tordilhas.
0: Vamos chamando homenagem aí também aos agricultores, Arrasta Enxada, Erlon Pérez e Pirisca Greco. Tá difícil arrastar enxada, só chove, só barro. 17:43, boa tarde.

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2: 17:52, 8 minutinhos para 6 da tarde. E o Internacional, deixa eu puxar por aqui, né? Vai jogar de novo com 3 zagueiros lá em Minas Gerais, lá no Paraná contra o Atlético Paranaense. A indústria do tabaco no Rio Grande do Sul estima perda de 100 milhões de dólares em função do tarifaço do governo americano.

0: de cantor.
1: E a China, evacua 340 mil pessoas com a chegada do tufão Nol. Vamos chegando, chamando o grupo.

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18:04, 4 depois das 6. Logo mais às 18:30, Atlético Paranaense Internacional. Agora vamos chamar o Gildinho e Chiquinho, trocas e carreiras, negócio maravilhoso.

Muito bem, estamos de volta, Navegantes em Festa. Um abraço a todos vocês. E, né, vamos lá, daqui a pouco mais vou trazer como é que está o resultado do Internacional e Atlético Paranaense. Agora vou trazer o fim de semana que é bom, com eco do Minuano e bonitinho.

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Da coincidência, agora 18 horas, 18 minutos. Vamos trazer uma música bonita aqui do Cancioneiro, né? Cancioneiro. Uma música do Mair Trindade. Segura o breque. Essa é nova aqui, viu? É nova. Segura o breque, compadre, senão a carroça dispara. Lembra do tempo, né? Que o pessoal fazia corridas de carroça. Era assim, né? Buscava os mantimentos, levava para todos os vizinhos, né? E daí depois cobrava um pouquinho de cada vizinho da frete que fez, né? E assim ia, né? Nós tivemos vários aqui nesse caminho que vai aqui de Ronda Alta, Pasto da Entrada, depois do Pasto da Entrada que subia lá pela Serrinha, saía lá na linha Pipirila por cima, lá na linha, né? Baixada lá. Aqui também que descia aqui por Rondinha, né? Linha Tunas aqui. Muitos desses iam nas lojas na época, era pouca loja, né? Sarandi, muitos. Outros vinham de Erechim e vinha com os mantimentos aí pra toda a vizinhança e daí tinha um pouquinho de cada um pra pagar, ó, a despesa da viagem, 2, 3 dias, boia pros boi. Então essa é a música O Cancioneiro do Mair Trindade, Segura o Breque.

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18 horas 28 minutos, né? Vou tirar o som de fundo aqui porque notícia não é boa, né? Acabou de falecer há pouco, né? O meu grande amigo Danilo Zanatta. É, Danilo Zanatta, por muito tempo, ele e a família tiveram um supermercado ali no bairro Aparecida, né? Depois ele fez aí o curso de cabeleireiro e barbeiro, né? Trabalhou por muito tempo aí perto do Banco do Brasil ali, né? Então, recebemos aí a dona Carmen Corato, seu Atílio, nos passaram com tristeza essa notícia, então, do falecimento do Danilo Zanatta. Não sabemos as circunstâncias ainda, nem como é que vai ser ali a questão do velório, mas a gente comunica por aqui o falecimento do Danilo Zanatta. Ligava sempre aqui na Rádio Navegantes, ele gostava de valsa, né? Aquelas valsas mais orquestradas. Que Deus o tenha, uma pessoa de muito bom grado, né? Sempre na boa, dando risada, jogando bola muito tempo junto. Que sentido agora, viu, dona Carmen? Um abraço para vocês também, um bom final de semana. E vamos trazendo os mateadores agora, depois essa notícia ruim, né? Tordilha.

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18h39, vamos lá, né? Vamos trazendo mais músicas, né? Vamos trazendo mais programação aqui Navegando em Festa. Deixa eu trazer como é que está aqui as nossas amigas lá do futebol, lá no, né? Estão jogando agora Santos e Chapecoense, Atlético Paranaense e Internacional. Ambos os jogos estão em 0-0. Jogos que começaram agora às 18h30, 8 minutos do primeiro tempo. Eu vou mandar um grande abraço ao nosso amigo Adir Lazaretti, lá de Constantina, né? Ele fez essa música que eu vou trazer para agora aqui, que é um tributo ao Padre Guilherme, né? Uma música muito bonita que o Cecel cantou, né? E fala de Ronda Alta, né? Quem não conheceu o Padre Guilherme, né? Hoje tu falou as coisas mais antigas, né? Né, dona Carmen? Ah, dona Carmen, você não sabia. Nós tínhamos o seu Pima, né? Vou falar dos carroças antes, né? Que ia buscar coisa, né? E passava, entregando. Querosene, sal, né? Essas coisas aí que precisava. Frutas, na época, era difícil produzir, né? E era assim, né? Daí ele passava e a gente se abastecia daquilo que a gente encomendava. Coisa boa, né? E então agora eu vou falar do Padre Guilherme, ele que foi aí, trabalhou lá em Nonoai, trabalhou em Constantina duas vezes, começou lá em Iraí, Padre Guilherme Steffen, né? E trabalhou também em Ronda Alta aí. Ele foi o que fez aí a nossa igreja matriz, né? Pois vários vieram e conseguiu terminar melhor, a melhorar mais a estética dela, mas foi o Padre Guilherme o primeiro a fazer, né? A igreja matriz Nossa Senhora dos Navegantes, tá bem? Então, gostaria que vocês escutassem essa música muito bonita, em homenagem ao tributo ao Padre Guilherme.

quero também dar essa bênção para vocês, porque bênção não tem limite, portanto vocês podem agora receber a bênção que vou repetir de novo, que dê a todos o povo que estavam aqui. Domínio Jesus Cristo, para vocês defendam, então vocês conservam as vossas custódias, por vocês benedicam, que com o Pai do Espírito Santo vive treinas em século a século, uma benedicção de omnipotentes, Pai, Filho e Espírito Santo, descendam sobre vós, et mania sempre.

Eu? Que é isso, né? Resgatamos até a voz do Padre Guilherme, hein? Não, aqui na Rádio Navegante sai de tudo, né? Obrigado ao povo do Constantina, muito obrigado pelo apoio, pela ajuda. Tributo ao Padre Guilherme Steffen, né? Uma música do Adir Lazaretti, lá de Constantina, né? Vou trazer outra deles agora, do Adriano e o Cecel, né? Que cantaram Tempos de Antigamente, homenagem a todos os colonos e também, né? Nossa amiga Carmen Corato, que tá mandando ela, o seu Atilo, homenagem a todos os colonos. Então tá aí, Tempos de Antigamente.

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1: Viram ali, né? O pessoal mais antigo, não era fácil, né? Agora é tudo barbada, né? Planta isolada, bota ceifa, colhe, planta com plantadeira, trator. É, eu passei por esse período aí lá no início, lá em casa, lá a gente tinha as milho e soja, né? Então plantava soja no meio do milho, daí colhia e empilhava. A gente pegava as palhas de arroz, né? Pra fazer a cobertura, né? Das pilhas. Aí tem o vizinho que vinha trilhar, então. Daí ia de uma pilha para outra, trilhando, boi no lado, com uma carroça, carregando, né, as bolsas. Depois a gente comprou uma trilhadeira, daí fizemos o contrário. Nós, então, cortava de manhã, montuava de tarde, trilhava e levava para casa, tudo. Tudo no mesmo dia. Já ficava louco de cansado, a gente tinha que tirar as bolsas, né? Eu botava 6/4, que chamava, né? 3 latas, né? Na bolsa, pra não pesar muito, descarregar tudo dentro do galpão. No outro dia, tudo de novo. Ele cortar soja, Santa Rosa, Ardi, lembram? É, essa é a vida. Melhor seria também fazer pros vizinhos também, né? Tem que trilhar pros vizinhos também. Depois mudou, né? Depois mudou, né? Eu sempre conto, nós estava eu, minha mãe e o pai cortando, né, numa linha, né? A mãe mais ligeira na frente, eu no meio e o pai atrás. O pai era mais lerdo, mas sempre, não parava nunca. Daí a gente ia cortando, daí no lado da nossa divisa lá tinha meu tio, né? Eles tinham comprado uma ceifa, uma 340, a Massey Ferguson. Enquanto eu e a mãe e o pai foi numa linha e voltou, meu tio cortou toda aquela coxilha lá. Aí eu disse pro pai, vamos trocar, não dá, né? Tá louco. Ali, ó. Daí trocamos. Outro ano, então plantamos milho separado e soja separado, e a partir daí ficou assim. 50 e poucos anos atrás, viu? Não, uns 45, acho. Essa é a vida do colono, né? E agora eu vou trazer a vida dos motoristas. Teixeirinha!

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1: Minutos lá em no Paraná, Atlético Paranaense 0, Internacional também 0. No outro jogo, 30 minutos, Santos 0, Chapecoense também 0. E olha a notícia, aqui perto de nós, Polícia Rodoviária Federal prende mulher que constava como falecida nos registros oficiais por uso de documento falso em Erechim. E amanhã em Passo Fundo tem a famosa procissão de São Cristóvão, que vai fechar praticamente todo o Passo Fundo, muita gente se deslocando para lá nessa procissão de São Cristóvão em homenagem aos motoristas e também ao agricultor. Dia do colono, né? Também amanhã, hoje aliás, né? Tem uma reportagem feita aqui da permanência das famílias no campo, na atividade da agricultura, que tem reduzido nos últimos anos não só a quantidade de famílias, mas também o número de integrantes por família. Antigamente 10, 12, 15, né, seu Corato? Era uma turma, né, seu Atílio? Agora, no interior também está reduzindo, 1, 2, 3 no máximo. Então, também é uma redução não só da quantidade de famílias no meio rural, mas também o número de pessoas por família. Irmãos Serranos vem trazendo o Bugio Machocho.

19:55 depois das 7 da noite. E os impactos da chuva no Rio Grande, embora o sábado tenha registrado uma trégua em grande parte do estado, os boletins da Defesa Civil indicam que há 206 municípios que reportaram danos e há mais de 680 pessoas desalojadas. Agora o alerta está voltado para o Rio Uruguai, principalmente em São Borja e também para as ilhas aí do Guaíba, em função da elevação do nível. E no Rio Guaíba, uma grande operação foi montada na orla com cerca de 40 caminhões de troncos e entulhos que foram retirados das margens para liberar áreas impactadas pelas enchentes e mitigar problema de navegação. Muita gente lá, hoje meu dia passou, né? Retirando troncos, né? O pessoal tava aguardando pra lenha, né? Tá certo? Deixa enxugar, baita lenha, né? Mas um mar de pau e toco e resto de ramo que tinha lá nas margens do Rio Guaíba, hein? Vamos chamando agora os garotos de ouro, garoto brasileiro. 19:06

Pelo Campeonato Brasileiro, jogos agora das 18h30, 44 minutos. Santos 1, Chapecoense 0. Atlético Paranaense 0, Internacional também 0. Grêmio joga amanhã em casa, na Arena do Grêmio contra o Fluminense. 18h30. A guerra lá no Oriente Médio, provocada pelos Estados Unidos e Israel, está tomando dimensões agora de vários países, né? Tá entrando Arábia, Kuwait, enfim, tá se estendendo a escalada da guerra. Isso não é bom, né? Porque pode trazer aí mais e mais aumento do combustível que afeta todo mundo. Podia dizer assim amanhã, que é domingo, né? Vamos parar com a guerra, vamos cada um cuidar do seu país, vocês cuidam lá, nós cuidamos aqui, cada um na sua, é? Mas não é assim, né? Vamos chamando os monarcas, um shot lindo por demais, sistema antigo.

Intervalo. Intervalo de primeiro tempo, né? Para o segundo tempo, nos 46 minutos, Leozinho faz o primeiro gol para o Atlético Paranaense. Atlético Paranaense 1, Internacional 0. No outro jogo, o Santos também está no intervalo, está ganhando o Chapecoense também por 1-0. Enquanto vou baixando a previsão do tempo, vou trazendo aqui agora os restingueiros. Fiquei com as costas doídas.

E vamos à previsão do tempo, então, é o tempo. Previsão do tempo tem, né? Tem alerta de tempestades, mas aqui para nós não muito, né? Mais é no centro, lá no oeste, lá, né? Para nós sim temos possibilidade de chuva, não muito intensa, então nós vamos ter aí um domingo com nuvens e sol. Um presença de nuvem e sol, com possibilidade de pequenas pancadas de chuva. Na segunda-feira não tá marcando chuva aqui. Tá dizendo que vão ter nuvens e sol, mas não está marcando chuva. Essa sim volta na terça e principalmente na quarta-feira. Hoje é dia 25, dia do colono, dia do motorista, dia das mulheres negras. Estamos já no segundo mês, né? Segundo mês da estação, né? Aliás, junho, julho, primeiro mês da estação do inverno. E dia 21 começou a lua crescente. A umidade relativa do ar é 86%, tá bastante úmido. A temperatura agora é 18 graus, sensação térmica é 17. E horário agora está em 19 horas e 31 minutos. Tempo com sol e nuvens, então, nesse domingo, com possibilidade de pancadas de chuva. Segunda-feira, a mesma coisa, mas sem muita possibilidade de chuva. E terça e quarta, aí sim, quarta mais chuvoso, terça de tarde também. Estamos chamando os cobras do teclado para Sinha Brasileiro.

Estava olhando aqui, né? Quantidade de fogo na Europa, né? Brincadeira, né? Muita gente já fora de casa, muito queimou já, né? Entre casas, povoados inteiros, né? E a previsão é de continuidade ainda, temperatura lá nas alturas e fogo, principalmente na Espanha. Vamos mandando um abraço quem tá comigo aqui no Clube Navegantes, a Rosane, meu amigo Delmar Corato e também a Ivane Sturmer. Um bom domingo para vocês. Vamos chamando o grupo Minuano, Bailanta, Chinoque e Canha.

19h43, né? Então vamos comunicando, né? O falecimento do nosso colega e amigo Danilo Zanatta, né? Ele está sendo velado na Capela Mortuária Aparecida. E os atos de encomendação e sepultamento serão amanhã à tarde. Portanto, então anunciamos mais uma vez a morte do Danilo Zanatta, hoje ocorrido. Um abraço, meu amigo João Fagundes, também ao Darcy Portilhote, obrigado pela companhia. Vamos ver se como é que tá o Internacional, aqui você já empatou, tá perdendo por mais de 2-0. Aqui, meu Internacional, como é que tá o time do Internacional? Já está 3 minutos do segundo, aliás, 10 minutos do segundo tempo, continua 0 para o Inter, 1 para o Atlético Paranaense. Tá bem? Então vamos trazer agora homenagem então a todos os colonos com a música do Teixeirinha, consagrada O Colono, e depois para os caminhoneiros com Oswaldir e Carlos Magrão, O Xote do Caminhoneiro. 19:44.

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1: Dezenove e cinquenta e um, 9 minutos para as 8 horas da noite. Campeonato Brasileiro já está 2-0 para o Atlético Paranaense contra o Internacional. E no outro jogo, Santos abriu o placar por 1-0 e tomou 2 de virada. Santos 1, Chapecoense 2. Logo mais às 20:30, vamos ter Vasco e Mirassol.

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1: Dezenove e cinquenta e cinco, 5 para as 8. Agora é que encerro o programa Navegantes em Festa deste sábado, 25 de julho, dia do colono, dia do motorista e também dia das mulheres negras. Mais uma vez, um abraço a todos vocês e tenham todos uma boa noite, um bom final de semana. O colega Paulinho já está aqui para apresentar o Universo Sertanejo. Eu volto amanhã à tardinha. Abraço e vamos seguindo a vida, porque o que se leva desta vida é a vida que a gente leva. Vou deixando aí Porca Véia com Castração a Pealo, depois Eu e a Cordiona com Gildinho. Abraço, boa noite e até amanhã.

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Agora são 20 horas 12 minutos, 20 com 12. Olá, muito boa noite para você que está sintonizado, sintonizada na programação da Rádio Comunitária Navegantes 87.9. Estamos iniciando mais uma edição do programa Universo Sertanejo nesta noite linda, bacana de sábado, 25 de julho de 2026, pedindo permissão para adentrar no seu abençoado lar, aí no seu local de lazer, aí no seu local de trabalho.

0: trabalho, aí no seu carro, através das ondas amigas da comunitária 87.9. Nosso carinho, nosso abraço, nosso muito obrigado, nosso boa noite para você e que vocês tenham uma excelente noite de sábado. Com muito carinho, com muita fé, sempre, sempre agradecendo ao nosso Criador por mais um dia, por mais uma noite, pelo alimento, pela saúde, pela família, pelos amigos, também pela oportunidade de poder estar aqui e humildemente pedindo a sua permissão e sua bênção e agradecendo também ao nosso Criador por todas as maravilhas do céu e da terra. Com muito carinho também agradecendo a nossa querida mamãe, rainha e padroeira do Brasil, Nossa Senhora Aparecida, por ela ser nossa mamãe querida, estar sempre ao nosso lado, nos orientando, nos protegendo e nos livrando também de todos os perigos que possam vir a nos prejudicar. Querida mamãe, Nossa Senhora Aparecida, muito obrigado por estar sempre conosco. Bem-vindos à programação da Navegantes. Um abraço e boa noite do Paulinho. Vamos juntos até as 22. Às 22, claro, também até as 10, né, como preferirem. Você vai ligando para cá, 3364-1066, ou então, se preferir, pode deixar o seu recadinho no WhatsApp, nós vamos atender você sempre, sempre, com muita alegria, com muito carinho. Beleza?
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Muito bem, 20 horas 26 minutos. Programa Universo Sertanejo. Vamos deixando um forte abraço a todos os nossos apoiadores culturais, agradecendo de coração pela parceria. E o nosso desejo é sempre que vocês tenham êxito em todos os seus empreendimentos.

0: Simbora então, vamos trazendo a participação da nossa amiga ouvinte, a dona Tarciana, e também da filha Thaís. Elas estão homenageando o Jairo Manfrim, que estará aniversariando amanhã domingo, dia 26 de julho. Desejando a você, Jairo, um feliz e abençoado aniversário, que você seja muito feliz em todos os seus empreendimentos, em todos os seus planos. E a esposa Tarciana e também a filha Thaís estão agradecendo você, Jairo, de coração, por você ser esse pai maravilhoso, esse pai super responsável e, é claro, também esse pai super amigo.
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0: Alô, Jair, um abraço pra você, também em nome do programa Universo Sertanejo, toda a equipe da 87.9 e também da minha família, muita saúde e paz pra você e um feliz e abençoado aniversário. Muito obrigado por você ser essa pessoa maravilhosa, esse rapaz simprão em tudo. Valeu, Jair, aquele abraço. Tonico Tinoco na sequência, parabéns pro nosso amigo ouvinte Jairo Manfrim.

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1: Muito bem, 20 com 49. Universo sertanejo no seu rádio. Noite de sábado, feriado.
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1: Dia do colono, do agricultor e também do motorista. Nosso carinho, nosso abraço a essas duas categorias de heróis.
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1: E o nosso desejo é que vocês também tenham sempre êxito em todos os seus empreendimentos. Nossos queridos e estimados agricultores que produzem, plantam, colhem e fazem com que o pão chegue à mesa de cada um de nós. Nossos amigos heróis motoristas que viajam de sul a norte, transportando com muito carinho, com muita alegria, com muita responsabilidade, o progresso da nossa grande e imensa nação.
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1: Um super abraço a todos vocês.
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1: Simbora então, é a hora e a vez do sucesso com César e Paulinho.

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21h02, informa o Serviço de Utilidade Pública da Rádio Comunitária Navegantes. Falecimento. A funerária Nossa Senhora Aparecida provida assistência familiar juntamente com a filha Emanuele e familiares. Comunicam com profundo pesar o falecimento de Danilo Jorge Zanata, aos 75 anos, ocorrido hoje às 15h30 no Hospital Comunitário de Sarandi. O corpo está sendo velado na Capela 1 da funerária Nossa Senhora Aparecida, em Ronda Alta. Os atos de encomendação e sepultamento dar-se-ão amanhã, com cerimônia com o Padre Léo às 8 horas e a cerimônia de despedida às 15h.